0: Nos últimos tempos, tantas coisas bonitas aconteceram em nossa carreira.
1: Realmente, e uma delas foi cantar ao lado do rei.
0: E a coisa foi mais ou menos assim.

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0: Olá, amigo e amiga, para você que está na sintonia com essa emissora, estou chegando por aqui por mais uma vez nesta segunda-feira com mais um quadro de notícia Momento Rural e Momento News. Onde quer que esteja, você sintonizado com essa frequência, nosso muito obrigado pela sua audiência. A partir de agora, a gente começa com mais um Momento Rural na sua emissora. Hoje, segunda-feira, é um dia que todos estão aí voltando aí às suas atividades e a gente também, não é diferente, né? Voltando aqui também ao microfone da emissora para trazer para vocês aqui pelo menos 30 minutos de informação, 30 minutos de notícias, sendo essas vinculada com o movimento agropecuário, o movimento agrícola. Edição dessa segunda-feira, 10 de agosto de 2026. E desde o estúdio a gente vai aí para o exterior falar com o nosso repórter móvel Márcio Spier, que já tem as novidades para estar brindando na programação de hoje. Falando no Márcio, ele já está na linha, vai falar com a gente agora. Alô, Márcio, seja bem-vindo.
1: Edson Alberto, Rádio Taquara de Nova Esperança, Rádio Guarani de Corpus Christi e também Rádio Maracaju, de quilômetro 42 de Maracaju, além da revista Guia Binacional, Ronaldo Silva.
0: Tá certo, Márcio. Tanto eu como nossos rádio ouvintes gostaríamos muito de saber de que ponto você está falando com a gente hoje, Márcio.
1: Estamos aqui no Centro Rural, em São Alberto, direto aqui, a transmissão direto à Agroveterinária, Centro Rural, Ronaldo Silva.
0: Um grande abraço ao nosso amigo Maninha, nossa amiga Leia e a todos os funcionários por aí, o pessoal da Centro Rural de São Alberto. Adiante, Márcio.
1: Ronaldo, como foi teu fim de semana aí, campeão?
0: Ô, Márcio, por casa, né, isso, fazendo alguns compromissos que não deu tempo de fazer no decorrer da semana, a gente aproveita o domingo, né, que tá mais livre, para atualizar aí os temas.
1: Exato, eu também estive prestigiando afeto econômico, coisa aí, os parceiros da Fluvimar, provavelmente vão ser nossos patrocinadores daqui um dia, né, fazendo algumas matérias, algumas reportagens, inclusive que estão no Rede 1 de Notícias, né, Ronaldo Silva. E vou dar outros destaques que tem, você pode acompanhar na Rede 1 de Notícias, Santa Helena, forte colisão entre Tracker e Paraty, deixa homem ferido na PR-495, em Santa Helena. Cascavel, homem mora após sofrer descarga elétrica em sítio na área rural de Cascavel. Candóia, temporal deixa rastro de destruição em Candóia e Semepar investiga possível tornado. Palotina, homem pula de carro em movimento para escapar de suposto sequestro. Digamos essas e outras notícias no www. rede1noticias.com.br. E falando um pouquinho aqui do Paraguai, a gente fez uma reportagem, né? Total sucesso de Fluvimar na 18ª festa do Polono em General Dias. Inclusive tem essas e outras lá, digamos, matérias no Rede 1 de Notícias que você pode acompanhar. Vamos estar falando um pouco mais sobre a festa do Polono. 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Ronaldo, hoje vamos falar o seguinte: eles mantêm vivo Barbacoa de 125 anos, como era feita a erva antigamente. Francisco e Rodolfo preservam o sistema artesanal Barbacoa, uma tradição familiar centenária para a produção de erva mate nativa. Então, uma matéria super especial sobre como que era feito, como que é feito hoje em dia a erva mate. Depois, no Momento News, os seguintes destaques. Violento enfrentamento em Itavaí, departamento de Caguassá. Caguassá deixou 2 mortos e vários feridos. Violento temporal golpeia Curuguaty, também uma matéria da Telefuturo. Fuerte tormenta destechou casas e derivou o tendido de La Ande. Outra matéria da Telefuturo. Mula a despliegue policial em Alto Paraná. Delinquente se toma o seu tempo e rouba furgonete de reparto. E outra última matéria do Tele Futuro: falece padre de Lionel Messi aos 68 anos. Então, o pai do jogador Lionel Messi, um dos ídolos da Argentina e um ídolo mundial, né, veio a falecer. Então, a reportagem também da Tele Futuro. Hoje começa uma semana nova e quero iniciar pensando que a vida é passageira. O orgulho nos faz perder tudo aquilo que amamos. A vida vai levando tudo e quando damos conta já é tarde. Se ama, cuida. Se sentir saudades, fale. Se errou, mude. A vida é passageira e nunca sabemos quando será o último dia. Ótima segunda-feira, Ronaldo Silva, e continua o show de prêmios. Vilma de Sementes, Adonai Fertilizantes e Agronegócios, Vigor Nutrição Animal, Revista Guia Binacional, JS Automotores e Navegação Porto Índio. A gente vai se despedindo hoje, nessa segunda-feira, né? Excelente jornada a todos. E se Deus quiser e há de querer, voltaremos amanhã, nesse mesmo horário, nessas mesmas horas. Fiquem todos conosco, que eu vou com ele. Fui, tchau, tchau e até amanhã.
0: Valeu, Márcio. Uma vez mais, nosso agradecimento desde o Estúdio Central. Obrigado pelo flash diretamente de São Roberto hoje, né? Falando com a gente lá do estabelecimento da Centro Rural. Valeu, Márcio. Uma vez mais, obrigado. E aqui a gente continua então com o nosso jornalismo, trazendo para vocês aí então, né, a primeira matéria da qual o Márcio já nos adiantou aqui o título, então, né? Vamos falar um pouquinho então sobre preparativos de erva mate, né? Eles mantêm, olha, a gente vivo essa tradição, né? Pelo menos 125 anos, gente. Eles mantêm então vivo um barbacá de 125 anos. Vamos ouvir então a matéria que fala por, melhor por si própria.
2: No meio da mata, ao redor de uma roda de fogo, que começa a magia. Dona Francisca e o seu Rodolfo vão passando os galhos da planta e dando uma verdadeira aula sobre erva mate.
3: Esse aqui é o primeiro passo da sapecar a erva antes de ir para secar. É um sistema bem antigo, né? Não pode queimar, não pode deixar cru, tem que estralar, ó.
4: Quando eu trabalhava valendo, o fogo é bem melhor, cara. Tem que fazer esse estourinho assim. Se não sapecar bem, ele fica preto, sabe? Daí não dá chimarrão bom, né?
5: Depois de que meu esposo começou a mesclar esta pequena.
2: Passo é quebrar os galhos.
3: Agora a gente vai quebrar para ir pro carijo, para secar. Na realidade, a gente tem que fazer 4 camadas e daí fazer o feixe para daí amarrar com taquara e levar pro carincho.
4: Não pode quebrar muito grosso, senão dá muita madeira no chimarrão, né? Aí não fica bom, né? Que é a medida aqui da espessura da madeira para quebrar.
2: A tradição da erva mate vem do avô do seu Rodolfo, um imigrante alemão que veio para o Brasil em 1901.
4: E morava ali e trabalhava com erva mate. E aí fabricava aqui e levava para Joinville, de carretão de 8 cavalos, né? Levava uns 30 dias para ir voltar. Ia carregado de erva, trazia açúcar, sal, ferragem, porro.
3: Meu pai também trabalhava assim na base do barbacoa, né? Então a gente se criou, eu desde os 6 anos... Eu já sapecava, ajudava, não sapecando, que o pai não deixava por causa do fogo, né? Então eu ia quebrando, colocando nas camadinhas e depois os irmãos faziam os feixes, né?
2: O casamento do seu Rodolfo e da dona Francisca deu certo não apenas no papel. Juntos há quase 50 anos, eles assumiram com orgulho a responsabilidade de manter de pé um sistema de produção com mais de um século de existência.
3: Aqui a gente encosta a Toyota, sabe? Daí com os feixes, hoje a gente tá só mostrando pouco, né?
4: Vendo ali já fica, né?
3: É. A gente coloca nessas grades aqui e daí já vamos mostrar lá onde faz o fogo. Aqui a gente vai no conduto, onde conduz o fogo, o calor, para secar aquela erva que a gente acabou de colocar lá em cima. Então... faz o fogo aqui.
4: Bom, esse aqui é o canduto. Esse aqui ainda é feitio que o falecido avô fez, né? Há 125 anos atrás. Daí fazemos fogo aqui para secar a erva lá. Com 24 horas fica seca daí.
2: Após a erva seca, uma mulinha é usada para mexer a cancha.

0: só que a mulinha a gente aposentou ela. Estamos amansando a outra agora.
1: Nossa, filha.
0: Que dela puxa e maia a erva, ó. E o palito fica em cima, ó. Esse aqui é o palito.
2: Dona Francisca mostra o pilão usado para socar a erva e também o famoso soque. Aqui ele funciona na energia elétrica, mas antigamente muita gente tinha na força da água.
1: E sempre a erva crioula, né? Sempre a erva nativa. A mesma que nós estamos trabalhando até hoje.
0: É, coberto com mata nativa e a erva é nativa. Nós não plantamos erva, os passarinhos plantam para nós. É o próprio jacu, né, que planta. Ele come a semente e daí planta. Inclusive aí tá cheio de pé que eles me plantam. Ela choca aqui, ó. Aí jacu, eu choco ali e já vão fazendo aquela...
2: Em tempo de não muita chuva, eles chegam a beneficiar por mês 100 arrobas de erva mate. Toda a produção é vendida aqui para clientes fiéis que não trocam esse sabor defumado e artesanal por nada.
1: Mais por gosto. Dinheiro até que dá poucos, porque é muito devagar, né? Hoje com essa indústria grande aí é tranquilo aqui. Aqui é só para manter a tradição do avô e do pai e nós agora.
0: Essa erva descansada, né, do barbacoá, essa aqui é a média e essa aqui é a verdinha. Muitos gostam da bem verdinha, né? Esse é o chá da Índia, muito, muito gostoso, tem um sabor diferenciado. Esse aqui é chá da folha da gavirova.

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Olá, amigo e amiga, para você que está na sintonia com essa emissora, estou chegando por aqui por mais uma vez nesta segunda-feira com mais um quadro de notícia Momento Rural e Momento News. Onde quer que esteja, você sintonizado com essa frequência, nosso muito obrigado pela sua audiência. A partir de agora a gente começa com mais um Momento Rural na sua emissora. Hoje, segunda-feira, um dia que todos estão aí voltando aí as suas atividades e a gente também, não é diferente, né? Voltando aqui também ao microfone da emissora para trazer para vocês aqui pelo menos 30 minutos de informação, 30 minutos de notícias, sendo essas vinculada com o movimento agropecuário ou movimento agrícola. Edição dessa segunda-feira, 10 de agosto de 2026. E desde o estúdio a gente vai aí para o exterior falar com o nosso repórter móvel Márcio Spier, que já tem as novidades para estar brindando na programação de hoje. Falando no Márcio, ele já está na linha, vai falar com a gente agora. Alô, Márcio, seja bem-vindo.

0: Zvezdicom, Behatu, Hadju Takvarec, Novi Stenenus, Hadju Goianidi, Quartos Clichy, também Rádio Maracaju, de que vamos 42 de Maracaju, além da revista Guia Binacional, o Ronaldo Silva.
1: Tá certo, Márcio. Tanto eu como o nosso rádio ouvinte gostaríamos muito de saber de que ponto você está falando com a gente hoje, Márcio.
0: Estamos aqui no Centro Rural, em São Alberto, direto aqui, a transmissão direto à Agroveterinária, Centro Rural, Ronaldo Silva.
1: Um grande abraço ao nosso amigo Maninha, à nossa amiga Leia e a todos os funcionários por aí, o pessoal da Centro Rural de São Alberto. Adiante, Márcio.
0: Ronaldo, como foi teu fim de semana aí, campeão?
1: Ô Márcio, por casa, né, isso, fazendo alguns compromissos que não deu tempo fazer no decorrer da semana, a gente aproveita o domingo, né, que tá mais livre, para atualizar aí os temas.
0: Exato, eu também tive prestigiando afeto econômico, coisa aí, os parceiros da Fluvimar, provavelmente vão ser nossos patrocinadores daqui em dia, né, fazendo algumas matérias, algumas reportagens, inclusive que estão no Rede 1 de Notícias, né, Ronaldo Silva. E vou dar outros destaques que tem, você pode acompanhar na Rede 1 de Notícias, Santa Helena, forte colisão entre Tracker e Paraty, deixa homem ferido na PR-495, em Santa Helena. Cascavel, homem mora após sofrer descarga elétrica em sítio na área rural de Cascavel. Candóia, temporal deixa rastro de destruição em Candóia e Semepar investiga possível tornado. A Palotina, homem pula de carro em movimento para escapar de suposto sequestro. Digamos essas e outras notícias no www.rede1noticias.com.br. E falando um pouquinho aqui do Paraguai, a gente fez uma reportagem, né? Total sucesso de Fluvimar na 18ª Festa do Colono em General Dias. Inclusive tem essas e outras lá, digamos, matérias no Rede 1 de Notícias que você pode acompanhar. Vamos estar falando um pouco mais sobre a Festa do Colono. 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Ronaldo, hoje vamos falar o seguinte: eles mantêm vivo Barbacoa de 125 anos. Como era feita a erva antigamente. Francisco e Rodolfo preservam o sistema artesanal Barbacoa, uma tradição familiar centenária para a produção de erva mate nativa. Então, uma matéria super especial sobre como que era feito, como que é feito hoje em dia a erva mate. Depois, no momento news, os seguintes destaques. Violento enfrentamento em Itavaí. Departamento de Caga-Sapá deixou 2 mortos e vários feridos. Violento temporal golpeia Curuguati. Também uma matéria da Telefuturo. Fuerte tormenta destechou casas e derribou o tendido de La Ande. Outra matéria da Telefuturo. Mula a despliega policial em Alto Paraná. Delinquentes se tomam seu tempo e roubam furgonete de reparto. E outra última matéria do Telefuturo. Falece padre de Lionel Messi aos 68 anos. Então, o pai do jogador Lionel Messi, um dos ídolos da Argentina, e um ídolo mundial, né? Veio a falecer. Então, a reportagem também da Telefuturo. Hoje começa uma semana nova e quero iniciar pensando que a vida é passageira. O orgulho nos faz perder tudo aquilo que amamos. A vida vai levando tudo e quando damos conta já é tarde. Se ama, cuida. Se sentir saudades, fale. Se errou, mude. A vida é passageira e nunca sabemos quando será o último dia. Ótima segunda-feira, Bruno Silva, e continua o show de prêmios. 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A gente vai se despedindo, hoje, nessa segunda-feira, né? Excelente jornada a todos. E se Deus quiser e há de querer, voltaremos amanhã, nesse mesmo horário, nessas mesmas horas. Fiquem todos com Deus, que eu vou com ele. Fui, tchau, tchau e até amanhã.
1: Valeu, Márcio, uma vez mais, nosso agradecimento desde o Estúdio Central. Obrigado pelo flash diretamente de São Roberto hoje, né? Falando com a gente lá do estabelecimento da Centro Rural. Valeu, Márcio, uma vez mais, obrigado. E aqui a gente continua então com o nosso jornalismo, trazendo para vocês aí então, né, a primeira matéria da qual o Márcio já nos adiantou aqui o título, então, né? Vamos falar um pouquinho então sobre preparativos de erva mate, né? Eles mantêm, olha, a gente vivo essa tradição, né, pelo menos 125 anos, gente. Eles mantêm então vivo um barbacá de 125 anos. Vamos ouvir então a matéria que fala por, melhor por si própria.
2: No meio da mata, ao redor de uma roda de fogo, que começa a magia. Dona Francisca e o seu Rodolfo vão passando os galhos da planta e dando uma verdadeira aula sobre erva mate.
3: Esse aqui é o primeiro passo da sapecar a erva antes de ir para secar. É um sistema bem antigo, né? Não pode queimar, não pode deixar cru, tem que estralar, ó.
4: Quando eu trabalhava valendo, o fogo é bem melhor, cara. Tem que fazer esse estourinho assim. Se não sapecar bem, ele fica preto, sabe? Daí já não dá chimarrão bom, né?
5: Depois de que meu esposo começou a mesclar esta pequena.
2: Passo é quebrar os galhos.
3: Agora a gente vai quebrar para ir pro carijo, para secar. Na realidade, a gente tem que fazer 4 camadas e daí fazer um feixe para daí amarrar com taquara e levar pro carijo.
4: Não pode quebrar muito grosso, senão dá muita madeira no chimarrão, né? Aí não fica bom, né? É a medida aqui da espessura da madeira para quebrar.
2: A tradição da erva mate vem do avô do seu Rodolfo, um imigrante alemão que veio para o Brasil em 1901.
4: E ficou, morava ali e trabalhava com erva mate. E aí fabricava aqui e ele levava para Joinville, de carretão de 8 cavalos, né? Levava uns 30 dias para ir voltar. Ia carregado de erva, trazia açúcar, sal, ferragem, polvo.
3: Meu pai também trabalhava assim na base do barbacoa, né? Então a gente se criou, eu desde os 6 anos... Eu já sapecava, ajudava, não sapecando, que o pai não deixava por causa do fogo, né? Então eu ia quebrando, colocando nas camadinhas e depois os irmãos faziam os feixes, né?
2: O casamento do seu Rodolfo e da dona Francisca deu certo não apenas no papel. Juntos há quase 50 anos, eles assumiram com orgulho a responsabilidade de manter de pé um sistema de produção com mais de um século de existência.
3: Aqui a gente encosta a Toyota, sabe? Daí com os feixes, hoje a gente tá só mostrando pouco, né?
4: Vendo ali já fica, né?
3: É. A gente coloca nessas grades aqui e daí já vamos mostrar lá onde faz o fogo. Aqui a gente vai no conduto, onde conduz o fogo, o calor, para secar aquela erva que a gente acabou de colocar lá em cima. Então... Faz o fogo aqui.
4: Bom, esse aqui é o canduto. Esse aqui ainda é feitio que o falecido avô fez, né? Há 125 anos atrás. Daí fazemos fogo aqui para secar a erva lá. Com 24 horas fica seca daí.
2: Após a erva seca, uma mulinha é usada para mexer a cancha.

que saudade de 1980, quando lá na Califórnia da Canção Nativa, o maior festival que temos no Rio Grande, ao lado do grande colega e amigo Leopoldo Vassier, os serranos conquistavam aquele festival com essa linda música que se chama Veterano. A ti, querido colega Leopoldo Vassier, onde estiveres no infinito, a nossa homenagem.